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3: Olá, seja muito bem-vindo a mais um Momento Contábil. É um prazer ter a sua companhia para desbravarmos juntos o universo dos números, dos impostos e, principalmente, da gestão do seu negócio. Se você vende produtos no Mercado Livre, na Amazon, na Shopee ou se presta serviço através de aplicativos como iFood ou Uber, o assunto de hoje é vital para a saúde do seu bolso e para a continuidade da sua operação. Com o avanço da reforma tributária, um termo começou a ganhar holofotes e a tirar o sono de muitos empreendedores digitais. É o chamado split payment, ou em bom português, a divisão de pagamento. Mas não se assuste com o nome em inglês. A gente vai conversar hoje sobre como essa tecnologia vai mudar a forma como o imposto sai de sua venda e vai direto para o governo, sem nem passar pela sua conta bancária. Vamos entender como isso funciona na prática? Imagine que você vendeu uma camiseta por R$ 100 em um marketplace. No modelo tradicional, esse dinheiro entrava na conta da plataforma ou na sua conta bancária. E depois de um mês, você calculava o imposto e pagava a guia para o governo. O problema, na visão do fisco, é que entre a venda e o pagamento do imposto, muita coisa podia acontecer. O dinheiro sumia, a empresa fechava, ou o empreendedor simplesmente esquecia de pagar. O split payment foi criado para acabar com esse atraso. Ele é uma ferramenta tecnológica que faz a divisão do dinheiro no exato momento da transação. Quando o cliente passa o cartão ou paga o Pix, o sistema já identifica: X reais são do vendedor, Y reais são a comissão da plataforma e Z reais são o imposto, IBS e CBS. O valor do imposto é desviado automaticamente para o cofre do governo. É a chamada arrecadação em tempo real. Para quem vende online, a operação parece simples, mas a engenharia contábil por trás é bastante robusta. Vamos usar o exemplo de um lojista em um grande marketplace. O consumidor final compra um produto, por exemplo, por R$ 1.000. O sistema de pagamento, ou checkout, identifica as alíquotas da reforma tributária. Suponhamos uma alíquota somada de 25%. R$ 250 vão direto para a conta do governo. Os R$ 750 restantes são divididos entre a comissão da plataforma e o saldo líquido do vendedor. Isso muda drasticamente o fluxo de caixa. Antes, o vendedor tinha o valor bruto na mão por alguns dias. Agora, ele só recebe o valor líquido de impostos. Para as plataformas digitais, o desafio ainda é maior, pois elas se tornam responsáveis por garantir essa divisão sem que haja algum tipo de erro, sob pena de sanção pesada. Aqui entra o papel fundamental da contabilidade. Com split payment, o registro contábil não pode mais ser feito apenas por cima. É preciso uma rastreabilidade total. Cada venda gera um crédito tributário automaticamente. Se você comprou matéria-prima e já pagou o imposto nela, esse crédito precisa ser compensado com o que foi retido no split payment. As obrigações fiscais mudam de foco. O foco deixa de ser gerar uma guia de pagamento e passa a ser conferir se o sistema reteve corretamente. Se o sistema do Marketplace calcular o imposto errado e reter a mais, o seu lucro vai embora. Se reter a menos, você pode ficar em dívida com a Receita Federal sem nem saber. A documentação fiscal, ou seja, as notas fiscais eletrônicas, precisam estar perfeitamente integradas ao sistema de pagamentos. Não são só os vendedores de produtos que entram nessa. Se você é um motorista de aplicativo ou entrega comida, o split payment também alcança sua prestação de serviço. O ISS, que agora vira parte do IBS, será retido na fonte. Isso traz uma formalização forçada para o setor, o que é bom para a transparência, mas exige que o profissional autônomo ou a pequena empresa de serviços tenha um controle muito rígido sobre suas taxas e recebíveis. O split payment não é um novo imposto, mas uma nova forma de cobrar os impostos, IBS e CBS, trazidos pela reforma tributária. O valor final da carga tributária depende de sua categoria, mas a forma de pagamento será imediata. O maior desafio é a tecnologia. Pequenos e-commerces, que utilizam plataformas próprias, precisarão utilizar seus gateways de pagamentos para suportar essa divisão. Por outro lado, a grande oportunidade é a redução de burocracia no final do mês. Se o imposto já foi pago no ato da venda, o empreendedor gasta menos tempo gerando boletos e mais tempo focado em vender. Além disso, o split payment ajuda a combater a concorrência desleal. Aquele vendedor que não pagava impostos e conseguia preços muito baixos, agora terá o imposto retido automaticamente, igualando o campo do jogo para quem sempre trabalhou de forma correta. O split payment é o futuro batendo na porta. Para quem vende em marketplaces ou plataformas digitais, a regra de ouro agora é organização. Você precisa saber exatamente qual é a sua margem de lucro, já descontando a retenção automática. Não deixe para entender isso quando o dinheiro cair menor na sua conta. Procure seu contador de confiança, revise suas configurações de pagamento nas plataformas e certifique-se de que sua emissão de nota fiscal está sincronizada com seu recebimento. A reforma tributária traz mudanças profundas, mas quem se prepara não apenas sobrevive, como prospera. Obrigado pela sua audiência. Continue acompanhando nossas pílulas de conhecimento para manter o seu negócio sempre nos trilhos da legalidade e do lucro. Sucesso nas vendas e até o próximo Momento Contábil.
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0: 11 horas.
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Dá-lhe! Obrigada. Eu quero chamar uma pessoa agora muito importante na minha carreira. Meu querido, grande, grande, grande Liminha.

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1: Pode cantar, né?
2: Vamos mais.

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0: uma hora.
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0: senhores, uma salva de palmas para o senhor Arnaldo Antunes.
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0: Obrigado. Paulinho deve estar maluco, né, filho?
1: Doze e cinco.
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4: 5:33.
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0: Obrigado, amigo. Cantando uma música de um disco que saiu na França, chamado Cru. O nome dessa música é Tive Razão.
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12: Seis e seis.
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0: Mr. Kevin Johansen. Gracias.
1: Obrigado por o convite.
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13: Seis e trinta e dois.
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0: Foi legal, não foi? Só cantamos Caetano Veloso para dar uma abençoada aqui.
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6: 73
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9: Prezado ouvinte, prezada ouvinte. Boa noite para você que me ouve na quarta-feira e bom dia para você que me ouve ao domingo. Se você é empresário e deseja fazer o apoio cultural a este programa, entre em contato com a administração da Rádio FM Universitária.
10: O programa Primeira Classe de hoje será dedicado aos poemas sinfônicos. Um poema sinfônico, ou poemas sinfônicos, como se diz em Portugal, é uma obra de caráter musical baseada em um poema ou um texto literário, em geral escrito em forma de sinfonia, em um só movimento, para ser executada por uma orquestra. O autor procura descrever sentimentos e despertar emoções advindas da obra em que ele se baseia. Seu apogeu se deu no século XIX e seu declínio após o término da Primeira Guerra Mundial. O poema sinfônico também pode referir-se à descrição de uma paisagem ou de uma ocorrência, de um feito importante que o compositor pretenda descrever em música. O poema sinfônico veio e tem origem na Alemanha. É com Franz Liszt que ele se torna a forma que conhecemos, os célebres poemas sinfônicos de Liszt. Várias obras desse compositor são compostas nesse formato, os prelúdios, Orfeu, Prometeu e assim por diante. Para alguns, ele é o sucessor dos concertos de abertura, como a abertura Coriolano, a abertura Egmont de Ludwig van Beethoven, a abertura Carnaval Romano de Hector Berlioz, obras independentes criadas em cima de um tema literário. O poema sinfônico é frequentemente confundido com um tipo de obra conhecido como sinfonia de programa, cujos exemplos expoentes são a Sinfonia Fantástica e Haroldo da Itália de Berlioz, do mesmo modo que a Sinfonia número 6 de Beethoven. No poema sinfônico, a música é mais narrativa e se prende com mais intensidade ao texto ou poema a que se refere. É uma peça musical descritiva, composta para orquestra e cujo conteúdo segue um programa. Foi uma forma musical largamente explorada durante o Romantismo por compositores como Franz Liszt, Friedrich Smetana e, mais tarde, Richard Strauss. Alguns exemplos dos poemas sinfônicos bastante conhecidos são Mavlast, de Smetana, e Auszugsprache de Zarathustra, de Richard Strauss. Quando o poema sinfônico segue a estrutura da sinfonia clássica, passa a ser chamado de sinfonia programática. Entre elas estão, e é possível citar, como eu já falei, a Sexta Sinfonia de Beethoven, mais conhecida como Sinfonia Pastoral, bem como a Sinfonia Fantástica de Berlioz, embora essa última seja, segundo os critérios técnicos, um poema sinfônico, né, em forma de sinfonia. Os principais compositores de poemas sinfônicos foram César Franck, Franz Liszt, Rimsky-Korsakov, Claude Debussy, Camille Saint-Saëns, Jean Sibelius, Richard Strauss, Igor Stravinsky, Hector Berlioz, Friedrich Smetana e alguns outros, inclusive brasileiros, como o Heitor Villa-Lobos, o Leopoldo Miguez, né, e outros compositores brasileiros. Vamos começar com a audição do poema sinfônico Le Prélude, de Franz Liszt. Le Prélude, os prelúdios, né, ou os começos, é o terceiro dos 13 poemas sinfônicos de Franz Liszt. A música foi composta entre 1845 e 1854 e começou como uma abertura do ciclo coral de Liszt, Les Quatre Éléments, os quatro elementos, então revisada como uma abertura de concerto independente, com um novo título que faz referência a um poema de Alphonse de Lamartine. Sua estreia foi em 23 de fevereiro de 1854, regida pelo próprio Liszt. A partitura foi publicada em 1856 pela Breitkopf e Hertel. Le Prélude é o exemplo mais antigo de uma obra orquestral intitulada Poema Sinfônico. Em alemão, Symphonische Dichtung, ou em francês, Poème Symphonique. Le Prélude é a revisão final de uma abertura inicialmente escrita para o ciclo coral Le Quatre Éléments, baseada em quatro poemas do autor francês Joseph Autran: La Terre, a Terra, Les Aquilons, os Ventos do Norte, Les Flores, as Ondas, e Les Artres, as Estrelas. O coro Les Aquilons foi composto e criado em uma versão para coro masculino, com acompanhamento de dois pianos, em Marselha, em 1844. E os primeiros esboços da Ouverture des Quatre Éléments datam de 1845, durante uma turnê de Liszt pela Espanha e Portugal. O manuscrito da abertura de 1849 a 1850 mostra que a obra já havia alcançado sua estrutura quase definitiva e conteúdo temático. Após ser parcialmente orquestrado, o projeto do ciclo coral foi abandonado. A abertura foi revisada em 1853-54 como uma peça independente, com um novo título inspirado em uma ode do poeta francês Alphonse de Lamartine, Le Prélude. Tendo o título, tanto o título quanto a referência ao poema de Lamartine como sugestão para um programa, foram adicionados somente depois que a obra estava quase concluída. Ao contrário de uma ideia que ainda às vezes é defendida hoje, a obra não foi nem escrita nem mesmo revisada após Lamartine. Não houve edição de novos temas, nem supressão, nem mudanças na ordem dos episódios, nem mesmo mudanças na estrutura tonal dentro dos episódios, entre a última etapa do manuscrito da Ouverture des Quatre Éléments e a revisão final de 1853-54 sob o título Le Prélude. As evidências apresentadas em 1966 pelo musicólogo Andrew Bonner foram posteriormente aceitas
11: entre outros por dois musicólogos que dedicaram estudos extensos aos poemas sinfônicos de Franz Liszt, Kate Jones e Joanne Korma. Le Prelude é escrito para uma grande orquestra de cordas, madeiras, metais, incluindo tuba e trombone baixo, harpa e uma variedade de instrumentos de percussão, tímpanos, tambor lateral, bombo e pratos. Para realizar a orquestração, Liszt contou com a ajuda de dois compositores. Primeiro foi Joachim Raff, para os manuscritos de 1849-50, e depois Hans von Bronsart, para a revisão de 1853-54, e para pequenas correções antes da publicação por Breitkopf em 1856. Embora a orquestração fosse a quatro mãos, estudos sobre a colaboração de Raff Liszt na abertura Prometeu, contemporâneos ao progresso de Le Quatre Éléments, revelaram que Liszt elaborou esboços muito detalhados, rejeitou ou modificou quase todas as propostas de Raff e buscou, em particular, alcançar texturas mais transparentes e variações mais sutis na densidade orquestral. Uma abertura de sinopse é a forma mais comum de abertura no período romântico, ou seja, uma apresentação dos principais temas da obra que está por vir, organizados em episódios contrastantes, de modo a transmitir uma visão geral do drama ou da história. A introdução lenta, assim como o brilhante final, marcado por um retorno triunfante de temas anteriores e às vezes descrito como uma apoteose, também estão entre os componentes padrão das aberturas românticas. E uma forma cíclica, ou seja, uma construção onde uma única célula musical dá origem a todos os temas, e onde os temas se repetem ciclicamente entre o início e o fim. Apesar da sequência de episódios altamente contrastantes, a obra é unificada por vários processos musicais. Após Berlioz e o motivo da Idée Fixe da Symphonie Fantastique, Liszt dá aqui outro exemplo de transformação temática contínua, como foi descrito anteriormente. Todos os temas derivam uns dos outros, ou estão interligados por uma mesma célula fundadora. Mesmo em certas fórmulas acompanhantes, frequentemente se observa que o início da sinfonia em Ré Mineur de César Franck, de 1888, é um exemplo famoso de obra cíclica e utiliza uma célula de três notas, muito semelhante à célula fundadora de Le Prelude. A terceira relação que caracteriza a célula fundadora também governa o esquema harmônico da obra em várias escalas. A primeira seção é instável, depois em Dó maior. A segunda seção é o centro da tonalidade, Dó maior e depois Mi maior. A terceira seção é instável e depois menor. A quarta seção é instável de novo, depois Lá maior e depois Dó maior. E a seção final 5 é em Dó maior. Quando eu digo instável, significa que não está num tom perfeitamente definido. A relação entre as seções é o seguinte: a introdução, a frase inicial começa em Dó maior e termina em Lá maior. Depois temos No Andante Maestoso, em que a música é construída sob uma sequência descendente de terças, igual à introdução do refrão Les Astres. Na seção 2A, a seção começa em Dó maior, depois passa para Mi maior e desce por uma breve página em Dó maior, ambas retornando para o Mi maior. Seção 2B, no final da seção, os sopros criam uma tensão entre o principal Mi maior e alternadamente Dó maior. A seção 4A é construída sob uma sequência de terças descendentes. A seção 4B vai com Si maior, Sol maior, Mi maior, Dó maior, sustenido maior, Lá maior. E a seção 4C, no meio de uma sequência em Dó maior, Liszt introduz um clímax local em Lá bemol maior, com a única fortíssimo em toda a partitura antes de retornar para Dó. Na sequência 5A, a primeira fanfarra começa em Dó maior e termina em Mi maior. E finalmente, na sequência 5A, a marcha e a fanfarra se sucedem em terças menores descendentes. A relação entre a tônica e a mediante frequentemente favorecida na obra de Liszt, em vez da relação tônica dominante, pode ser encontrada em particular em outras de suas partituras começando em Dó, como Orfeu, Tasso ou o primeiro movimento da Sinfonia de Fausto. Finalmente, a obra tem uma continuidade rítmica. A primeira metade da obra, desde a introdução até o final da sessão Amor, é unificada com um andante. Andante geral, Liszt indica Lisslesso, tempo, e várias vezes com apenas variações na expressão e algumas indicações agógicas. Todas essas mudanças devem ser perfeitas. A obra, portanto, deveria ser animada por um movimento contínuo para a frente. Não há um único adágio ou largo em toda a partitura, e apenas uma breve suspensão antes da tempestade. O respeito pelos tempos, notadamente um andante que não se transforma em adágio, e um alegreto que deve manter um caráter de dança, e peças equivalentes, a transição de alegreto pastoral para allegro marciale animato, representa um verdadeiro desafio para os intérpretes, como atestado pelas opções muito diferentes dos maestros. É provavelmente uma das chaves para preservar a coesão da obra. O título, vamos ver o programa dessa, já que é uma música programática, né? O título é Le Prélude d'après Lamartine, refere-se a uma ode das Nouvelles Méditations Poétiques do Lamartine, de 1823. Assim, a versão final não contém mais nenhuma referência a Autran, nem ao ciclo do coro de Le Quatre Éléments. Além disso, parece que Liszt tomou medidas para obscurecer a origem da peça, incluindo a destruição da página de título de abertura original e a reatribuição da peça ao poema de Lamartine. A ode de Lamartine, de fato, contém várias semelhanças com algumas seções dos poemas de Autran, uma elegia amorosa, uma tempestade do mar, uma cena bucólica, e desde que se mantenha em imagens arquetípicas, sem ser excessivamente cuidadoso com os detalhes, e a ordem da sequência pode servir como um programa vago. Várias hipóteses foram propostas para essa reinscrição, sem certeza, rejeitação por Liszt de uma poesia que teria finalmente considerado fraca demais com o benefício de um autor mais famoso. Influência da companheira de Liszt, a princesa Caroline zu Sayn-Wittgenstein, e seu gosto por Lamartine, Liszt tendo então aceitado mais ou menos de bom grado. A necessidade de integrar Le Prélude à coletânea de poemas sinfoniques, que são todos acompanhados por um suporte literário, problemas de direitos autorais ligados ao fato de que os poemas de Autran ainda não haviam sido todos publicados. A partitura, publicada em 1856, inclui um prefácio de texto, que, no entanto, não é de Lamartine. Com a primeira apresentação da obra, um novo gênero foi introduzido. Le Prélude é o primeiro exemplo, o mais antigo, de uma obra orquestral que foi apresentada como poema sinfônico. Em uma carta a Franz Brendel, de 20 de fevereiro de 1854, Liszt simplesmente a chamou de uma nova obra orquestral minha. Dois dias depois, no anúncio do Weimarische Zeitung, de 22 de fevereiro de 1854, né, jornal alemão, do concerto de 23 de fevereiro, foi chamado de Sinfonische Dichtung. Em alemão, significa poema sinfônico. Assim, o termo poema sinfônico foi inventado. E com ele, a questão que até que ponto recorrer a um programa ou uma ideia extramusical é necessário ou não para apreciar a obra, uma questão que permanece relevante até hoje. Além disso, como esses tipos arquetípicos do romantismo, e como Liszt se envolveu com o arquétipo em vez de uma narrativa pura. A associação de um texto de Lamartine que trata dos mesmos arquétipos que um programa pode funcionar, assim como qualquer obra literária ou pictórica no mesmo período, sobre os mesmos temas. Em contraste, a diversidade de propostas para a introdução e o primeiro andante maestoso mostra que não há consenso sobre qualquer interpretação.
10: Nós vamos ouvir este poema sinfônico número 3, Le Prélude, de Franz Liszt, com a Orquestra Filarmônica de Londres, sob a regência de Bernard Haitink.

com a Orquestra Filarmônica de Londres, sob a regência de Bernard Haitink, nós ouvimos o poema sinfônico Le Prélude de Franz Liszt. Ma Vlast, também conhecido como Minha Pátria, é um conjunto de 6 poemas sinfônicos compostos entre 1874 e 1879, pelo compositor tcheco Bedřich Smetana. As 6 peças, concebidas como obras individuais, são frequentemente apresentadas e gravadas como uma única obra em 6 movimentos. Eles estrearam separadamente entre 1875 e 1880. O conjunto completo estreou em 5 de novembro de 1882, no Palácio Zollfin, em Praga, sob a regência de Adolf Tschek. Ma Vlast combina a forma do poema sinfônico pioneira por Franz Liszt com os ideais da música nacionalista do final do século XIX. Cada poema retrata um aspecto do campo história ou lendas da Boêmia. As obras abriram o Festival Internacional de Música da Primavera de Praga no aniversário de 12 de maio da morte de seu compositor desde 1952. Ma Vlast é composto por 6 peças: Visehrad, o Castelo Alto; Vltava, o Moldávia; Sarka, nomeada em homenagem a uma guerreira lendária; Siseskishi, Luhu a Raju, das florestas e campos da Boêmia; Tabor, uma cidade na Boêmia do Sul; e Blanik, uma montanha. Vltava, também conhecida pelo título O Moldávia, foi composta entre 20 de novembro e 8 de dezembro de 1874 e estreada em 4 de abril de 1875, sob a regência de Adolf Zweck. Tem cerca de 13 minutos de duração e está na tonalidade de Mi menor. É o poema mais conhecido, frequentemente apresentado separadamente da obra completa. Nessa obra, Smetana utiliza a pintura tonal para evocar os sons de um dos grandes rios da Boêmia. Em suas próprias palavras, a composição descreve o curso do Vltava, começando pelas duas pequenas nascentes, o Studená e o Teplá Vltava, até a unificação dos dois riachos em uma única corrente. O curso do Vltava por bosques e prados, por paisagens onde se celebra o casamento de um fazendeiro, a dança redonda da sereia sob o orgo ardente da lua da noite. Nas rochas próximas erguem-se orgulhosos castelos, palácios e ruínas do alto. O Vltava gira até as corredeiras de São João. Então ele se alarga e flui em direção à Praga, passando pelo Visehrad, que é um castelo, né? E então desaparece majestosamente na distância, terminando no rio Elba, do qual é afluente. Vltava contém a melodia mais famosa de Smetana. É uma adaptação da melodia La Mantovana, atribuída ao tenor renascentista italiano Giuseppe Cenci, que em sua forma emprestada romenina também serviu de base para o hino nacional israelense Hatikvah. A melodia também aparece em uma antiga canção folclórica tcheca, Kosica leze diru, o gato rasteja pelo buraco. Hans Eisler a usou para a sua canção da Moldávia. Stan Getz a interpretou como Dear Old Stockholm, possivelmente por outro derivado da música original, Aki Varmeland do Skuna. Rost Jankowski tocou uma versão sincopada da música em seu Hit Is Listening, A Walk in the Black Forest. A peça é destaque no curta-metragem de Don Hatzfeld, Everything Will Be Okay, e em The Tree of Life, de Terrence Malick. Nós vamos ouvir esse poema sinfônico O Moldávia, de Bedřich Smetana, com a Orquestra Sinfônica Gimnazija Kranj, regida por Neji Bekan.

com a Orquestra Sinfônica Gimnasija Krange, sob a regência de Neji Bekan. Nós ouvimos o poema sinfônico O Moldava, de Bedrich Smetana. Os Pinheiros de Roma, em italiano I Pini di Roma, é um poema sinfônico em quatro movimentos para orquestra, concluído em 1924 pelo compositor italiano Ottorino Respighi. É o segundo de seus poemas em três tons sobre Roma, após a Fontane de Roma, de 1916, e antes de Feste Romane, de 1928. Cada movimento retrata um cenário da cidade com pinheiros, especificamente os dos jardins da Vila Borghese, próximo a uma catacumba, na colina do Janiculo e ao longo da Via Apia. A estreia foi realizada no Teatro Augusteo, em Roma, em 14 de dezembro de 1924, com Bernardino Molinari regendo a Orquestra Augusteo. E a peça foi publicada pela Casa Ricordi em 1925. A peça consiste em quatro movimentos para os quais Respighi escreveu notas programáticas, descrevendo cada cena. I Pini di Villa Borghese, né, os pinheiros da Villa Borghese, Allegretto Vivace. Pini presso una catacomba, pinheiros perto de uma catacumba, lento. I Pini del Gianicolo, os pinheiros do Gianicolo, lento. I Pini della Via Appia, os pinheiros da Via Appia, tempo de marcha. Respighi concluiu I Pini di Roma no verão de 1924, após ter concebido, iniciado e reiniciado o trabalho na peça ao longo de vários anos. Tendo-se mudado de sua cidade natal, Bolonha, para Roma, em 1913, Respighi disse que as maravilhosas fontes da cidade e os pinheiros em forma de guarda-chuva que aparecem em todas as partes do horizonte eram duas características que têm falado mais à minha imaginação. Essa influência resultou no primeiro de seus três poemas sinfônicos sobre Roma, A Fontana de Roma, de 1916, que lhe trouxe fama internacional. Os autores Hending e Dolan observaram que a peça é cíclica por natureza. De maneira diferente, os jardins da Villa Borghese, a colina do Janiculo e a Via Ápia indicam um percurso no sentido anti-horário ao redor do perímetro de Roma. E os quatro movimentos avançam do dia para a noite, terminando com o amanhecer. A ambientação de cada movimento remonta ao tempo desde crianças brincando na cidade contemporânea até a era das catacumbas do período cristão primitivo, antes de concluir na época da República Romana. A peça também representa o progresso no tempo, começando com crianças brincando e terminando com homens adultos em uniforme. Durante todo esse tempo, a coluna do Janiculo é dedicada a Janus, o deus dos começos, finais e transições, que possui duas faces, uma olhando para frente e outra para trás no tempo. O poema sinfônico tem quatro movimentos e nós vamos ouvir o quarto deles, que é I Pini della Via Appia. Respighi lembra as glórias passadas do Império Romano em uma representação do amanhecer na grande estrada militar que leva a Roma. O movimento final retrata pinheiros ao longo da Via Appia. Via Appia na madrugada enevoada, enquanto uma legião triunfante avança pela estrada no brilho do sol recém-nascente. Respighi queria que o chão tremesse sob os passos de seu exército e instruiu o órgão a tocar o si bemol grave nos pedais do órgão. A partitura exige seis butinos, trombetas circulares antigas, que geralmente são representadas por flughorns modernos e que às vezes são tocadas fora do palco. Trombetas soam e o exército consular se ergue em triunfo até o Capitolino. Um dia antes do ensaio final, Respighi revelou a Elsa que o crescendo de I Pini della Via Appia o fez sentir um não sei quê do que do fundo do estômago. E a primeira vez que uma obra que ele havia imaginado saiu como ele queria. Nós vamos ouvir a execução desse quarto movimento I Pini della Via Appia, do poema sinfônico I Pini di Roma,
com a Orquestra Sinfônica de Stuttgart, regida por Célio Celibidache.

0: excelência de Sergio Celibidache, nós ouvimos o quarto movimento, I Pini della Via Appia, do poema sinfônico I Pini de Roma, de Ottorino Respighi.
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13: Seja muito bem-vindo a mais um Momento Contábil. É um prazer ter a sua companhia para conversarmos sobre o que há de mais atual no mundo das finanças e dos impostos. Hoje o nosso assunto parece ter um nome complicado, mas eu garanto que ele vai fazer parte do seu dia a dia, tanto quanto o seu CPF. Vamos falar sobre o C-Class TRIB, o Código de Classificação de Tributação. Se você é empresário, gestor ou trabalha com vendas, já deve ter percebido que a reforma tributária não mudou apenas o nome dos tributos para CBS e IBS. Ela mudou a forma como a gente conversa com o fisco. Imagine que você tem uma loja e vende centenas de itens. Como é que o governo sabe exatamente quanto cobrar de impostos sobre uma garrafa de água mineral e quanto cobrar sobre um refrigerante? A resposta está na classificação tributária. E é aqui que o C-Class TRIB entra em cena como um grande protagonista dessa nova era contábil. Para a gente começar do jeito certo, vamos definir. O C-Class TRIB é como se fosse o RG tributário de cada mercadoria ou serviço. Antigamente, a gente se baseava muito no NCM, Nomenclatura Comum do Mercosul, para definir o imposto. O problema é que o NCM descreve o que o produto é, por exemplo, se ele é uma camisa de algodão. Mas nem sempre ele dizia, com clareza, como aquele produto deveria ser tributado no novo sistema de IVA dual. O C-Class TRIB veio para resolver isso. Ele é uma tabela unificada que vincula o produto diretamente à sua alíquota de CBS, que é o tributo federal, e IBS, que é o tributo estadual e municipal. Sem ele, o sistema de split payment, que é aquela divisão automática do imposto no momento do pagamento que já contamos aqui no programa, simplesmente não funciona. Se o código estiver errado,

0: cálculo sai errado. E o problema sobra para quem? Para o empresário e para o contador. A grande diferença que você precisa entender é que a classificação do produto é uma coisa e a classificação tributária é outra. Vamos a um exemplo prático para facilitar. Imagine dois produtos eletrônicos, um tablet e um leitor de livros digitais. Fisicamente, eles são parecidos, mas tributariamente, o leitor de livros pode ter uma imunidade ou alíquota zero, por ser considerado livro, enquanto o tablet paga uma alíquota cheia efetiva. Outro exemplo clássico da reforma é o imposto seletivo, o famoso imposto do pecado. Se você vende água mineral, o Seclestrib vai indicar uma tributação padrão ou reduzida. Mas se você vende uma bebida açucarada, o código será diferente para sinalizar que ali deve incidir o imposto seletivo. Percebe a responsabilidade? Se você cadastrar o refrigerante com código de água, você está sonegando imposto sem saber. Se cadastrar a água com o código do refrigerante, está jogando dinheiro fora, pagando mais impostos. Onde é que esse código aparece? Em todo lugar. Ele deve estar configurado no sistema de gestão, o ERP, e vai sair impresso em cada nota fiscal eletrônica que sua empresa emitir. É através desse código que os bancos e as operadoras de cartão de crédito sabem quanto devem reter de imposto no ato da venda. Os erros mais comuns que temos visto nos escritórios de contabilidade são: uso de códigos genéricos, tentar classificar tudo em um código outros para ganhar tempo. Isso é um convite para fiscalização eletrônica imediata. Outro erro é a confusão entre mercadorias e serviços. Na reforma, a linha entre produtos e serviços fica muito tênue, mas o Seclestrib exige uma precisão. O terceiro erro mais comum é a falta de atualização. As tabelas do governo mudam. Usar um código que foi extinto ou alterado trava a emissão da sua nota fiscal. E atenção! O erro na classificação pode gerar multas que variam de 1% a 5% do valor da operação, além da perda de créditos tributários que sua empresa poderia recuperar. Amigo empresário, a mensagem de hoje é clara. A contabilidade moderna não aceita mais o famoso eu acho. O Seclestrib exige que você comece profundamente uma mudança no ato de vender. Não deixe para revisar seu cadastro de produtos apenas na hora de fechar o mês. Isso deve ser um processo contínuo. Minha recomendação para você hoje é: reúna sua equipe de compras e de vendas, sente com seu contador e faça um pente fino no seu cadastro. Verifique se cada item está com o Seclestrib correto. Lembre-se que a rastreabilidade é total. O fisco sabe o que você comprou e vai cruzar com o que você está vendendo. Está em conformidade, não é apenas evitar multas. É garantir que sua empresa tenha saúde financeira para crescer com segurança nesse novo cenário de reforma tributária. Informação correta é o melhor investimento que você pode fazer pelo seu negócio. Use a contabilidade a seu favor e transforme esses códigos em estratégia de crescimento. Muito obrigado pela sua audiência, um grande abraço e até o próximo Momento Contábil.
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9: Nove e doze.
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7: Nove e 42. 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

0: Entre a cidade e a mata fechada, existe um lugar onde o vento carrega histórias. Um território de coragem, mistério e memória. Um espaço onde homens se fazem heróis não pelo nome que carregam, mas pela força que escondem no peito. Aqui nasce o universo de José de Alencar. Aqui vive Arnaldo. Aqui começa a nossa viagem por O Sertanejo, onde a literatura e a música se encontram para revelar o herói anônimo do sertão. Bem-vindos ao Livros e Canções, o encontro entre a literatura brasileira e as melodias que carregam nossas raízes. No episódio de hoje, atravessamos o sertão de José de Alencar para conhecer Arnaldo, um vaqueiro valente, herói silencioso e símbolo da força do Brasil no século XIX. Apertem as rédeas, porque a jornada começa agora.
1: A literatura brasileira, em sua busca por um projeto nacional e uma identidade própria, encontrou no sertão um de seus palcos mais férteis. José de Alencar, o fabulador da nacionalidade, usou esse cenário para erguer um herói que fosse a síntese da terra e do valor. Nascido em 1829 e falecido em 1877, Alencar foi e é um dos principais nomes do romantismo brasileiro, justamente por buscar representar o Brasil em todas as suas relações, desde o indígena ao urbano, podendo ser um conhecido do ouvinte por conta de Guarani e Iracema, mas hoje, no nosso episódio, exploraremos a sua faceta sertaneja. Arnaldo pôs a cabeça fora da rede e, perscrutando a folhagem, descobriu duas tochas acesas no meio das trevas, mas de uma luz baça e sulfúria. Os mais intrépidos caçadores do sertão, curtidos para todo o perigo, não se podem eximir de um súbito arrepio quando lhe chamejam no escuro da mata esses olhos vridentos, cujo lume esgaze os fervilham dentro da alma. Há um quer que seja de satânico na pupila da onça, como na de toda a raça felina. E é por essa afinidade que, nas antigas lendas, o príncipe das trevas aparece mais frequentemente sob a figura de um gato negro, miniatura do tigre. Daí provém, talvez, o supersticioso terror que inspira a fosferência desses olhos ao mais valente sertanejo, o temor que jamais pestanejou em face da morte e nem se abala com o medonho rugido da fera. Não produziram, porém, igual efeito em Arnaldo as duas tochas que brilhavam entre o negrume da noite, alguns pés abaixo do lugar onde se achava. Bem aparecido, camarada, disse o mancebo a gaguejar. A onça espalmou a cauda rebatendo as ancas e dentre as belfas túmidas escapou-lhe um rosnar manso e crebro, como rir de contentamento.
2: Acabamos de ouvir um trecho do romance O Sertanejo, de José de Alencar. A obra apresenta a história de Arnaldo, um vaqueiro valente e profundamente ligado ao sertão cearense, que mesmo diante de uma onça, consegue lidar com naturalidade como se fosse mais um dia na sua lida com o sertão, onde ele demonstra que não é apenas um vaqueiro, mas que faz parte dessa árida terra. A atmosfera que Alencar constrói nessa cena é de prender qualquer leitor até o fim. Através do mistério, da densidade nesse momento de embate entre Arnaldo e a onça, nos vemos prendendo a respiração em agonia, anseio do que virá. A atmosfera criada é uma ferramenta muito bem colocada para jogar o leitor dentro da narrativa. Além dos perigos vividos no sertão, não podemos ignorar os perigos do coração. Arnaldo acaba se apaixonando por Dona Flor, filha do Capitão Mor, dono da fazenda onde ele trabalhava. Arnaldo vivia na fazenda, mas não se submetia às ordens do capitão, apesar de defender com unhas e dentes a sua família. Acaba que nessa história, acompanhamos as aventuras do jovem sertanejo, que se mostra ser um homem valente, forte, destemido, um verdadeiro herói.
3: É importante considerar a imagem do sertão construída por José de Alencar em sua obra. Como observa Eduardo Vieira Martins em seu artigo Os Lugares e o Nome, a configuração do espaço sertanejo no romantismo, o autor revela que o sertão aparece como um espaço compreendido entre as grandes cidades e a floresta desconhecida e ameaçadora. Como citado, o sertão na obra é um espaço de transição, onde a presença humana e a natureza pouco explorada se convergem e se encontram. Território de bordas contém em si elementos dos dois mundos que confinam. Seus moradores e a civilização por eles construída remetem à cidade, e a grandiosa Oticica, que se ergue aqui no terreiro da fazenda, é um vestígio da antiga floresta que aí existia, conservada para ser o lar indígena da nova morada. Assim, em O Sertanejo, Alencar interpreta o sertão como uma região marcada por uma dualidade histórica. De um lado, as características recentes das terras de conquista, ainda visíveis na natureza, e de outro, os sinais da urbanização representados pelos habitantes e pela organização social.
2: Além disso, no artigo Nação, Herói e Paisagem, o pesquisador Ulisses Macedo Júnior comenta que já no início do romance são delineadas as características basilares da composição do herói sertanejo, desde elementos de descrição física, a formação das qualidades de conduta moral ou até mesmo aos atributos sobre-humanos que se agregam à sua constituição. Ao longo da narrativa, acompanhamos as aventuras de Arnaldo, sua convivência com os perigos na mata, sua coragem quase instintiva e sua relação com as figuras que compõem esse universo agreste. Dessa forma, vemos que os personagens se enquadram mais na visão de Antônio Cândido, na vertente do Alencar para mocinhos, com seus heróis destemidos e perfeitos. Essa grande obra faz parte de um gênero novo da época, século XIX, o romance. O romantismo acabou se tornando um dos principais meios de contar uma história de natureza longa, ganhando inclusive uma função fundamental, que é contribuir para a formação de um passado heróico para muitos jovens e até mesmo a nação brasileira. Ao criar figuras como Arnaldo, José de Alencar não cria um personagem do romantismo somente para si, um indivíduo único. Ele cria uma identidade, um ideal de imaginação, de espelho de valores que representam o Brasil.
1: Aquietou-se a onça e o rapaz deitou-se muito sossegado, sem mais importar-se com a presença do terrível hóspede, que lhe estava a uma braça de distância. Este curto espaço, porém, a fera não ousava transpô-lo com receio de precipitar-se. Os sertanejos escoteiros, que ainda agora em jornada na Bahia ou Pernambuco, sem outro companheiro mais do que seu cavalo, percorrem aquelas solidões, também por mim viajadas outrora, ainda no alvorecer da existência. Esses destemidos roteadores do deserto costumam pernoitar na grimpa das árvores, onde armam a rede e aí ficam ao abrigo das onças que não podem trepar pelos troncos delgados, nem pinchar-se à frágil galhada. Não somente por esta razão estava Arnaldo seguro de si, mas também pela confiança em sua superioridade, já mais uma vez provada pela fera. Assim, pois, esqueceu-se dela para engolfar-se de novo nas cismas que lhe estavam afagando a mente.
3: Quem nos conduz por essa cena em O Sertanejo é o narrador, que aprofunda a atmosfera do sertão e, ao mesmo tempo, revela traços essenciais de Arnaldo. Ele explora o contraste entre o medo natural que qualquer homem sentiria diante de uma onça e a incrível tranquilidade do protagonista, mostrando como Arnaldo parece fazer parte daquele mundo selvagem. O narrador nos permite perceber sua coragem instintiva, seu modo quase íntimo de lidar com a mata e até a maneira como ele transforma um momento de perigo em uma relação de familiaridade com a própria fera.
2: E acaba que a partir dessa cena, vamos reconhecendo em Arnaldo a figura do vaqueiro destemido, alguém que enfrenta a mata, os animais bravos e até a própria solidão do sertão. É justamente essa imagem que nos aproxima da música Herói Anônimo do Sertão, de Sérgio Reis, que celebra o boiadeiro valente, defensor dos inocentes e profundamente ligado à vida do campo. Assim como Arnaldo, o eu lírico da canção revela coragem, liberdade e um senso de dever que nasce da própria lida sertaneja, características que ajudam a compreender a dimensão heróica do protagonista da narrativa de José de Alencar.
1: O sertanejo é supersticioso. A solidão, quando não acompanha a ciência, inspira sempre esse feiticismo. Vivendo no seio da grande alma da criação, que ele sente palpitar em cada objeto, tudo quanto cerca, animal ou coisa, parece ao homem do campo encerrar um espírito, que ali espia talvez uma falta ou espera uma ressurreição. Arnaldo acreditou que o dourado chorava. O famoso corredor, que há 7 anos desafiava os mais destemidos vaqueiros, carpia-se, porque afinal fora vencido e ia ser reduzido. Ele, touro livre e brioso, a um boi de curral, ou talvez a um cangueiro. O sertanejo ficou pensativo. Aquele boi que ele tinha ao arção da sela era o seu triunfo como vaqueiro, pois quando ele o apresentasse, todos o proclamariam o primeiro campeador e sua fama correria o sertão. Aquele boi era mais ainda. Era o prazer que Dona Flor ia ter vendo o valente barbatão marcado com o seu ferro. era a humilhação de Marcos Fragoso, cujas bravatas o tinham irritado, a ele Arnaldo. Era finalmente a satisfação do velho Capitão Mor, que se encheria de orgulho com a proeza do seu vaqueiro. Entretanto, quando o mancebo ergueu a cabeça, o movimento de generosa simpatia e fraternidade que despertara em sua alma a tristeza do boi vencido tinha alcançado dele um sacrifício heróico. Resolvera soltar o dourado.
3: Neste último trecho lido, vemos que as características de herói do jovem sertanejo vão além da força e valentia. A ação de Arnaldo de soltar o touro revela uma generosidade e nobreza admiráveis que não é comumente vista entre os demais vaqueiros, que nos leva a perceber que o jovem cearense é uma figura com uma conduta completamente diferente dos demais personagens.
2: A canção Herói Anônimo do Sertão, interpretada por Sérgio Reis, foi lançada dentro do álbum Mágoa de Boiadeiro, em 1978, celebrando a figura do vaqueiro, destacando sua valentia, sua relação intensa com o campo e o modo como ele encontra no sertão o próprio sentido da vida. Ao ouvi-la, podemos nos conectar com essa imagem do homem que atravessa perigos, domina a lida com os animais e carrega consigo uma coragem silenciosa. Diante disso, cabe perguntar: não seria Arnaldo, com sua tranquilidade diante da onça, sua confiança absoluta na própria força e seus gestos nobres, um desses heróis anônimos que o sertão molda e guarda? Assim fica a reflexão. Será que cada um de nós não carrega um pouco dessa coragem silenciosa do sertão?

0: E é isso, gente. Se você ainda não conhece o sertanejo, vale a pena dar uma chance e se aventurar por essa história. O Livros e Canções de hoje, que é resultado da disciplina LET 231 de Literatura Brasileira 2, Romantismo, contou com o roteiro de Júlia, Camille, Elimárcia e Marcela, e com as vozes de Brenda, Matheus e Ana Luísa.
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8: Seja muito bem-vindo a mais um Momento Contábil. É um prazer ter a sua companhia para conversarmos sobre o que há de mais atual no mundo das finanças e dos impostos. Hoje o nosso assunto parece ter um nome complicado, mas eu garanto que ele vai fazer parte do seu dia a dia, tanto quanto o seu CPF. Vamos falar sobre o C-Class TRIB, o Código de Classificação de Tributação. Se você é empresário, gestor ou trabalha com vendas, já deve ter percebido que a reforma tributária não mudou apenas o nome dos tributos para CBS e IBS. Ela mudou a forma como a gente conversa com o fisco. Imagine que você tem uma loja e vende centenas de itens. Como é que o governo sabe exatamente quanto cobrar de impostos sobre uma garrafa de água mineral e quanto cobrar sobre um refrigerante? A resposta está na classificação tributária. E é aqui que o C-Class TRIB entra em cena como um grande protagonista dessa nova era contábil. Para a gente começar do jeito certo, vamos definir. O C-Class TRIB é como se fosse o RG tributário de cada mercadoria ou serviço. Antigamente, a gente se baseava muito no NCM, Nomenclatura Comum do Mercosul, para definir o imposto. O problema é que o NCM descreve o que o produto é, por exemplo, se ele é uma camisa de algodão. Mas nem sempre ele dizia, com clareza, como aquele produto deveria ser tributado no novo sistema de IVA dual. O C-Class TRIB veio para resolver isso. Ele é uma tabela unificada que vincula o produto diretamente à sua alíquota de CBS, que é o tributo federal, e IBS, que é o tributo estadual e municipal. Sem ele, o sistema de split payment, que é aquela divisão automática do imposto no momento do pagamento que já contamos aqui no programa, simplesmente não funciona. Se o código estiver errado, o cálculo sai errado. E o problema sobra para quem? Para o empresário e para o contador. A grande diferença que você precisa entender é que a classificação do produto é uma coisa e a classificação tributária é outra. Vamos a um exemplo prático para facilitar. Imagine dois produtos eletrônicos, um tablet e um leitor de livros digitais. Fisicamente, eles são parecidos, mas tributariamente, o leitor de livros pode ter uma imunidade ou alíquota zero, por ser considerado livro, enquanto o tablet paga uma alíquota cheia efetiva. Outro exemplo clássico da reforma é o imposto seletivo, o famoso imposto do pecado. Se você vende água mineral, o C-Class Trib vai indicar uma tributação padrão ou reduzida. Mas se você vende uma bebida açucarada, o código será diferente para sinalizar que ali deve incidir o imposto seletivo. Percebe a responsabilidade? Se você cadastrar o refrigerante com código de água, você está sonegando imposto sem saber. Se cadastrar a água com o código do refrigerante, está jogando dinheiro fora, pagando mais impostos. Onde é que esse código aparece? Em todo lugar. Ele deve estar configurado no sistema de gestão, o ERP, e vai sair impresso em cada nota fiscal eletrônica que sua empresa emitir. É através desse código que os bancos e as operadoras de cartão de crédito sabem quanto devem reter de imposto no ato da venda. Os erros mais comuns que temos visto nos escritórios de contabilidade são: uso de códigos genéricos, tentar classificar tudo em um código outros para ganhar tempo. Isso é um convite para fiscalização eletrônica imediata. Outro erro é a confusão entre mercadorias e serviços. Na reforma, a linha entre produtos e serviços fica muito tênue, mas o C-Class Trib exige uma precisão. O terceiro erro mais comum é a falta de atualização. As tabelas do governo mudam. Usar um código que foi extinto ou alterado trava a emissão da sua nota fiscal. E atenção! O erro na classificação pode gerar multas que variam de 1% a 5% do valor da operação, além da perda de créditos tributários que sua empresa poderia recuperar. Amigo empresário, a mensagem de hoje é clara. A contabilidade moderna não aceita mais o famoso eu acho. O C-Class Trib exige que você comece profundamente uma mudança no ato de vender. Não deixe para revisar seu cadastro de produtos apenas na hora de fechar o mês. Isso deve ser um processo contínuo. Minha recomendação para você hoje é: reúna sua equipe de compras e de vendas, sente com seu contador e faça um pente fino no seu cadastro. Verifique se cada item está com o C-Class Trib correto. Lembre-se que a rastreabilidade é total. O fisco sabe o que você comprou e vai cruzar com o que você está vendendo. Está em conformidade, não é apenas evitar multas. É garantir que sua empresa tenha saúde financeira para crescer com segurança nesse novo cenário de reforma tributária. Informação correta é o melhor investimento que você pode fazer pelo seu negócio. Use a contabilidade a seu favor e transforme esses códigos em estratégia de crescimento. Muito obrigado pela sua audiência, um grande abraço e até o próximo Momento Contábil.
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9: 11.5
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Amigos ouvintes da Rádio Universitária FM 100,7 de Viçosa, Minas Gerais, está começando mais um Reggae Power, a força do reggae para você, que vai ao ar toda sexta-feira às 13 horas, com representação domingo às 11 horas, com apresentação e produção de Mr. Bulldog. 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É isso aí, meus amigos, hoje temos um programa recheado de New Roots, só pedrada, a galera mandando New Roots de altíssima qualidade. Vamos começando aí o primeiro bloco logo de cara com Black Roots, depois The Green e fechando Chronix. Você está ligado no Reggae Power, a força do reggae pra você. Vamos nessa!

Power, você curtiu aí Chronics com Skanking Sweet. Antes tivemos The Green com Keep On. E abrindo o bloco, Black Roots com Tories. Você está ligado no Reggae Power, a força do reggae pra você.

E no segundo bloco do Reggae Power, vamos logo com ela, Janine. Janine que já esteve aqui no Brasil, tá sempre voltando. Festival de Reggae lá de Salvador. Vamos curtir aí Janine com New Name. Depois tem Zig Marley e fechando o bloco Chicken Jah Fakoly. Vamos que vamos, Reggae Power.

0: bloco do Reggae Power, diretamente da Costa do Marfim, você acabou de ouvir Chicken Jaffa Cole com Hills and Valleys. Antes tivemos Ziggy Marley, o filho primogênito de Bob Marley, com See Them Fake Leaders. E abrindo o bloco, ela, Janine, com New Name. Você está ligado no Reggae Power, dedicado o programa de hoje ao New Roots. Vamos que vamos, a gente volta já já. 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
0: 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Estamos de volta com o Reggae Power, a força do reggae pra você. No programa de hoje, dedicado totalmente ao New Roots, vamos diretamente pro terceiro bloco, curtindo aí Willie Williams, depois Princess Manning e fechando o bloco, Chardell Roden. Vamos que vamos, Reggae Power!

E no terceiro bloco do Reggae Power, você curtiu o som dela, Chardell Holden com Born Again. Antes tivemos Princess Manning com Time So Perilous. E abrindo o bloco, Willie Williams com There Is A Place. Você está ligado no Reggae Power. Vamos encaminhando pro último bloco, o quarto e último bloco do Reggae Power. Lá vem três pedradas pra você. Vamos que vamos. Butch Alemano, depois Morgan Heritage e fechando Stephen Marley. Vamos lá.

E no último bloco do Reggae Power, você curtiu aí Stephen Marley com Revelations Party. Antes tivemos Morgan Heritage com Tribute to Rugs. E, abrindo o bloco, Butch Elemano com Joshua Imported. Bom, é isso aí, meus amigos. Espero que vocês tenham curtido o Reggae Power de hoje. Lembrando que o nosso programa vai ao ar toda sexta-feira, às 13 horas, com reapresentação domingo, às 11 horas, aqui pela Universitária FM 100.7 de Viçosa, Minas Gerais. Sempre com produção e apresentação de Mr. Bulldog. Então a gente se vê na semana que vem com mais um Reggae Power. A força do reggae pra você. Até mais!

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2: Meio-dia e 6.
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7: Uma e três.
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Isso é bonito.

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1: Uma e 33.

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3: 2 e 4.

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11: Olá, seja muito bem-vindo a mais um Momento Contábil. É um prazer ter a sua companhia. Seja você que está nos ouvindo no rádio do carro, em casa ou direto da lida do campo. Hoje o nosso papo é fundamental para quem tira o sustento da terra ou possui propriedades fora do perímetro urbano. Vamos conversar sobre o ITR, o Imposto Territorial Rural. Muitas vezes, o produtor rural foca toda a sua energia na safra, no gado ou no clima e acaba deixando a papelada tributária para a última hora. Mas olha, o ITR não é apenas mais uma guia a ser paga. Ele é um imposto federal que funciona como o IPTU do campo, mas com regras muito específicas que, se bem compreendidas, podem representar uma economia real e evitar dores de cabeça gigantescas com a Receita Federal. Mas afinal, quem é que precisa declarar o ITR? A regra é clara. Se você é proprietário de terra rural, titular do domínio útil, possuidor a qualquer título ou usufrutário, você está no radar deste imposto. Não importa se a terra é produtiva ou não, o fato de ser uma área rural já gera obrigação. A única exceção são os casos de imunidade e isenção, que vamos detalhar daqui a pouco. Agora, vamos para a parte que todo mundo quer saber. Como é feito o cálculo? O ITR não incide sobre tudo que você tem na fazenda. Ele incide sobre o que chamamos de VTN, Valor da Terra Nua. Isso significa que as benfeitorias como casas, currais, cercas, pastagens cultivadas e florestas plantadas não entram na conta. O imposto é sobre o valor do solo bruto. A alíquota que você vai pagar é progressiva. Quanto maior a propriedade e menor o seu grau de utilização, maior será o imposto. Ou seja, o governo usa o ITR para desestimular terras improdutivas. Aqui entra um conceito que você já deve ter ouvido falar, o módulo fiscal. Ele é a unidade de medida expressa em hectares que varia de município para município. Por que ele é importante? Porque ele define se sua propriedade é considerada pequena, média ou grande para fins de isenção. Por exemplo, em muitas regiões, se você tem uma pequena gleba rural, que varia de 30 a 100 hectares dependendo da localização, e a explora sozinho ou com sua família, sem ter outro imóvel, você pode estar isento do imposto. Além da isenção para pequenas propriedades, existem benefícios para áreas de preservação. Se você tem áreas de preservação permanentes, as chamadas APPs, ou reserva legal devidamente averbadas e declaradas na ADA, Ato Declaratório Ambiental, junto ao IBAMA, essas áreas podem ser excluídas do imposto. É o governo dando um desconto para quem cuida do meio ambiente, mas atenção, não basta ter a mata, é preciso que a documentação ambiental esteja em dia para garantir o benefício fiscal. E como fica a parte prática das obrigações? Todo ano, geralmente entre agosto e setembro, o produtor deve entregar a Declaração de Imposto sobre a Propriedade Territorial Rural, a DITR. O pagamento pode ser feito via DARF, em cota única ou parcelado, desde que o valor não seja inferior a R$ 100. Perder o prazo gera multa de 1% ao mês sobre o imposto devido, além de impedir a emissão da certidão negativa de débitos, que é exigida para conseguir crédito rural junto aos bancos. Falando em estratégia, como fazer o planejamento fiscal do ITR? O segredo está na precisão das informações. Muitos produtores erram ao declarar o valor da terra nua muito abaixo do mercado para pagar menos imposto. Mas isso pode gerar problemas na hora de vender a terra, aumentando o imposto de renda sobre o ganho de capital. O planejamento consiste em equilibrar um VTN justo com o máximo aproveitamento das áreas de exclusão, como as de preservação, e a comprovação correta do grau de utilização da terra. Se você produz grãos ou cria gado de forma eficiente, sua alíquota cai drasticamente. A organização contábil é a melhor amiga do produtor rural. Guardar notas fiscais de insumos, registro de vacinação de gado e laudos técnicos de produtividade não serve apenas para o controle interno. São essas provas que garantem que você paga o imposto justo, na alíquota correta, para quem produz. Sem a organização, você acaba pagando como se a terra fosse improdutiva e o prejuízo é certo. Para encerrar nosso encontro de hoje, fica um conselho. Não trate o ITR como uma mera formalidade. Ele é uma peça-chave na gestão de sua propriedade. Procure um contador especializado no setor agro. Esse profissional vai te ajudar a cruzar os dados do CAR, Cadastro Ambiental Rural, do ADA e da Declaração de ITR, garantindo que você aproveite todos os benefícios legais e mantenha sua terra produtiva e regularizada. Cuidar da contabilidade de sua fazenda é tão importante quanto cuidar da semente do solo. Com a orientação certa, você protege seu patrimônio e garante o crescimento do seu negócio. Muito obrigado pela sua audiência e até o próximo Momento Contábil.
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0: Duas e 42.

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13: 3 e 4.

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3: 3:36. 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
5: Quatro e 34.
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4: 5 e 3.
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13: 5 e 3.
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4: 5:51.
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1: Olá, seja muito bem-vindo a mais um Momento Contábil. É um prazer ter a sua companhia para desbravarmos juntos o universo dos números, dos impostos e, principalmente, da gestão do seu negócio. Se você vende produtos no Mercado Livre, na Amazon, na Shopee, ou se presta serviço através de aplicativos como iFood ou Uber, o assunto de hoje é vital para a saúde do seu bolso e para a continuidade da sua operação. Com o avanço da reforma tributária, um termo começou a ganhar holofotes e a tirar o sono de muitos empreendedores digitais. É o chamado split payment, ou em bom português, a divisão de pagamento. Mas não se assuste com o nome em inglês. A gente vai conversar hoje sobre como essa tecnologia vai mudar a forma como o imposto sai de sua venda e vai direto para o governo, sem nem passar pela sua conta bancária. Vamos entender como isso funciona na prática? Imagine que você vendeu uma camiseta por R$100 em um marketplace. No modelo tradicional, esse dinheiro entrava na conta da plataforma ou na sua conta bancária. E depois de um mês, você calculava o imposto e pagava a guia para o governo. O problema, na visão do fisco, é que entre a venda e o pagamento do imposto, muita coisa podia acontecer. O dinheiro sumia, a empresa fechava, ou o empreendedor simplesmente esquecia de pagar. O split payment foi criado para acabar com esse atraso. Ele é uma ferramenta tecnológica que faz a divisão do dinheiro no exato momento da transação. Quando o cliente passa o cartão ou paga o Pix, o sistema já identifica X reais são do vendedor, Y reais são a comissão da plataforma e Z reais são o imposto, IBS e CBS. O valor do imposto é desviado automaticamente para o cofre do governo. É a chamada arrecadação em tempo real. Para quem vende online, a operação parece simples, mas a engenharia contábil por trás é bastante robusta. Vamos usar o exemplo de um lojista em um grande marketplace. O consumidor final compra um produto, por exemplo, por R$1.000. O sistema de pagamento, ou checkout, identifica as alíquotas da reforma tributária. Suponhamos uma alíquota somada de 25%. R$250 vão direto para a conta do governo. Os R$750 restantes são divididos entre a comissão da plataforma e o saldo líquido do vendedor. Isso muda drasticamente o fluxo de caixa. Antes, o vendedor tinha o valor bruto na mão por alguns dias. Agora, ele só recebe o valor líquido de impostos. Para as plataformas digitais, o desafio ainda é maior, pois elas se tornam responsáveis por garantir essa divisão sem que haja algum tipo de erro, sob pena de sanção pesada. Aqui entra o papel fundamental da contabilidade. Com split payment, o registro contábil não pode mais ser feito apenas por cima. É preciso uma rastreabilidade total. Cada venda gera um crédito tributário automaticamente. Se você comprou matéria-prima e já pagou o imposto nela, esse crédito precisa ser compensado com o que foi retido no split payment. As obrigações fiscais mudam de foco. O foco deixa de ser gerar uma guia de pagamento e passa a ser conferir se o sistema reteve corretamente. Se o sistema do marketplace calcular o imposto errado e reter a mais, o seu lucro vai embora. Se reter a menos, você pode ficar em dívida com a Receita Federal sem nem saber. A documentação fiscal, ou seja, as notas fiscais eletrônicas, precisam estar perfeitamente integradas ao sistema de pagamentos. Não são só os vendedores de produtos que entram nessa. Se você é um motorista de aplicativo ou entrega comida, o split payment também alcança sua prestação de serviço. O ISS, que agora vira parte do IBS, será retido na fonte. Isso traz uma formalização forçada para o setor, o que é bom para a transparência, mas exige que o profissional autônomo ou a pequena empresa de serviços tenha um controle muito rígido sobre suas taxas e recebíveis. O split payment não é um novo imposto, mas uma nova forma de cobrar os impostos, IBS e CBS, trazidos pela reforma tributária. O valor final da carga tributária depende de sua categoria, mas a forma de pagamento será imediata. O maior desafio é a tecnologia. Pequenos e-commerces que utilizam plataformas próprias precisarão utilizar seus gateways de pagamentos para suportar essa divisão. Por outro lado, a grande oportunidade é a redução de burocracia no final do mês. Se o imposto já foi pago no ato da venda, o empreendedor gasta menos tempo gerando boletos e mais tempo focado em vender. Além disso, o split payment ajuda a combater a concorrência desleal. Aquele vendedor que não pagava impostos e conseguia preços muito baixos, agora terá o imposto retido automaticamente, igualando o campo do jogo para quem sempre trabalhou de forma correta. O split payment é o futuro batendo na porta. Para quem vende em marketplaces ou plataformas digitais, a regra de ouro agora é organização. Você precisa saber exatamente qual é a sua margem de lucro, já descontando a retenção automática. Não deixe para entender isso quando o dinheiro cair menor na sua conta. Procure seu contador de confiança, revise suas configurações de pagamento nas plataformas e certifique-se de que sua emissão de nota fiscal está sincronizada com seu recebimento. A reforma tributária traz mudanças profundas, mas quem se prepara não apenas sobrevive, como prospera. Obrigado pela sua audiência. Continue acompanhando nossas pílulas de conhecimento para manter o seu negócio sempre nos trilhos da legalidade e do lucro. Sucesso nas vendas e até o próximo Momento Contábil.
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14: 7 e 5.

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5: Sete e 32.
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0: Moisés!
1: Oi!
0: Poxa, eu forró bonito da bexiga. Eu vou tocar esse bicho lá em Cubaúba.
1: Eu vou pra você, Sazão do Acordeão.
0: Então bora!
1: Vamos lá!

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3: Seja muito bem-vindo a mais um Momento Contábil. É um prazer ter a sua companhia para conversarmos sobre o que há de mais atual no mundo das finanças e dos impostos. Hoje o nosso assunto parece ter um nome complicado, mas eu garanto que ele vai fazer parte do seu dia a dia, tanto quanto o seu CPF. Vamos falar sobre o CCLASS-TRIB, o Código de Classificação de Tributação. Se você é empresário, gestor ou trabalha com vendas, já deve ter percebido que a reforma tributária não mudou apenas o nome dos tributos para CBS e IBS. Ela mudou a forma como a gente conversa com o fisco. Imagine que você tem uma loja e vende centenas de itens. Como é que o governo sabe exatamente quanto cobrar de impostos sobre uma garrafa de água mineral e quanto cobrar sobre um refrigerante? A resposta está na classificação tributária. E é aqui que o CCLASS-TRIB entra em cena como um grande protagonista dessa nova era contábil. Para a gente começar do jeito certo, vamos definir. O CCLASS-TRIB é como se fosse o RG tributário de cada mercadoria ou serviço. Antigamente, a gente se baseava muito no NCM, Nomenclatura Comum do Mercosul, para definir o imposto. O problema é que o NCM descreve o que o produto é, por exemplo, se ele é uma camisa de algodão. Mas nem sempre ele dizia, com clareza, como aquele produto deveria ser tributado no novo sistema de IVA dual. O CCLASS-TRIB veio para resolver isso. Ele é uma tabela unificada que vincula o produto diretamente à sua alíquota de CBS, que é o tributo federal, e IBS, que é o tributo estadual e municipal. Sem ele, o sistema de split payment, que é aquela divisão automática do imposto no momento do pagamento que já contamos aqui no programa, simplesmente não funciona. Se o código estiver errado, o cálculo sai errado. E o problema sobra para quem? Para o empresário e para o contador. A grande diferença que você precisa entender é que a classificação do produto é uma coisa e a classificação tributária é outra. Vamos a um exemplo prático para facilitar. Imagine dois produtos eletrônicos, um tablet e um leitor de livros digitais. Fisicamente, eles são parecidos, mas tributariamente, o leitor de livros pode ter uma imunidade ou alíquota zero, por ser considerado livro, enquanto o tablet paga uma alíquota cheia efetiva. Outro exemplo clássico da reforma é o imposto seletivo, o famoso imposto do pecado. Se você vende água mineral, o CCLASS-TRIB vai indicar uma tributação padrão ou reduzida. Mas se você vende uma bebida açucarada, o código será diferente para sinalizar que ali deve incidir o imposto seletivo. Percebe a responsabilidade? Se você cadastrar o refrigerante com código de água, você está sonegando imposto sem saber. Se cadastrar a água com o código do refrigerante, está jogando dinheiro fora, pagando mais impostos. Onde é que esse código aparece? Em todo lugar. Ele deve estar configurado no sistema de gestão, o ERP, e vai sair impresso em cada nota fiscal eletrônica que sua empresa emitir. É através desse código que os bancos e as operadoras de cartão de crédito sabem quanto devem reter de imposto no ato da venda. Os erros mais comuns que temos visto nos escritórios de contabilidade são uso de códigos genéricos, tentar classificar tudo em um código outros para ganhar tempo. Isso é um convite para fiscalização eletrônica imediata. Outro erro é a confusão entre mercadorias e serviços. Na reforma, a linha entre produtos e serviços fica muito tênue, mas o CCLASS-TRIB exige uma precisão. O terceiro erro mais comum é a falta de atualização. As tabelas do governo mudam. Usar um código que foi extinto ou alterado trava a emissão da sua nota fiscal. E atenção! O erro na classificação pode gerar multas que variam de 1% a 5% do valor da operação, além da perda de créditos tributários que sua empresa poderia recuperar. Amigo empresário, a mensagem de hoje é clara. A contabilidade moderna não aceita mais o famoso eu acho. O CCLASS-TRIB exige que você comece profundamente uma mudança no ato de vender. Não deixe para revisar seu cadastro de produtos apenas na hora de fechar o mês. Isso deve ser um processo contínuo. Minha recomendação para você hoje é: reúna sua equipe de compras e de vendas, sente com seu contador e faça um pente fino no seu cadastro. Verifique se cada item está com o Seclestrib correto. Lembre-se que a rastreabilidade é total. O fisco sabe o que você comprou e vai cruzar com o que você está vendendo. Está em conformidade, não é apenas evitar multas. É garantir que sua empresa tenha saúde financeira para crescer com segurança nesse novo cenário de reforma tributária. Informação correta é o melhor investimento que você pode fazer pelo seu negócio. Use a contabilidade a seu favor e transforme esses códigos em estratégia de crescimento. Muito obrigado pela sua audiência, um grande abraço e até o próximo Momento Contábil.
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0: 8:13.
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1: Bem-vindos, estamos de volta com o Aqui Jazz, um programa inteiro dedicado ao jazz. Hoje, o Aqui Jazz faz mais um programa homenagem a um músico brasileiro, talvez pouco conhecido, o grande multi-instrumentista, arranjador e compositor Maestro Moacir Santos, que faria 100 anos em 2026. Moacir Santos, que nasceu em Flores do Pajeú, no sertão pernambucano, e depois de rodar o Brasil, passou a maior parte da sua vida e carreira nos Estados Unidos. E, nas palavras de Wynton Marsalis, é o nosso Duke Ellington. Vamos com o álbum Ouro Negro, aliás, um disco duplo que eu tenho lá em casa, mas isso não tem a menor importância. Ouro Negro, lançado há exatos 25 anos pelo compositor e produtor musical Mário Adnet e pelo também produtor musical e saxofonista Zé Nogueira. Ouro Negro resgata e refaz os sons e a música do grande Moacir Santos. Começamos com o instrumental Quermesse, uma degustação dos sons e do virtuosismo que encantou a terra do jazz.

0: Ouvimos Coisa Número 10. Antes, April Child, uma das composições mais conhecidas de Moacir Santos, que em português virou Maracatu Nação do Amor, aqui na companhia e voz de Gilberto Gil. E abrimos com Quermesse, todas do músico e multiinstrumentista Moacir Santos.
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0: Continuamos com o melhor do jazz e hoje um programa exclusivo sobre o maestro e professor de gente como João Donato, Nara Leão, Baden Powell, Sérgio Mendes, entre muitos outros músicos brasileiros que disputavam o velho Moacir Santos. E para saber mais sobre esse, que é um dos grandes nomes da música e do jazz brasileiro, vale a pena ver o pequeno documentário que acaba de ser lançado pela Folha de São Paulo. Agora, começamos com Coisa Número 7, com a voz e o balanço do nosso nome do dia, Moacir Santos.

0: Ouvimos Amphibious. Esse é uma das também gravadas por Wynton Marsalis e pela Jazz at Lincoln Center Orchestra. Antes, Sou Eu, com a voz de Djavan. E abrimos com a bela Coisa Número 7, todas de Moacir Santos.
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0: 8:35.
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3: No terceiro bloco, continuamos com instrumentos, vozes e versões do melhor do jazz. E não sou eu quem diz, mas é o The New York Times, entre outros jornais norte-americanos. Moacir Santos é uma das grandes realizações da música brasileira moderna e representa o melhor do jazz brasileiro. Se você não liga o nome à pessoa, Moacir Santos é aquele a quem Vinícius de Moraes, no Samba da Bênção,

De Baden Powell diz: A bênção, Maestro Moacir Santos, tu que não és um só, és tantos. Ele que faria 100 anos em 2026 e morreu há exatos 20 anos. Agora começamos com mais uma coisa, a coisa número 8, com o auxílio luxuoso de Milton Nascimento.

0: Ouvimos Nanã, também do álbum Ouro Negro, e abrimos com Coisa Número 8, com a voz de Milton Nascimento, as duas de Moacir Santos.
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0: No último bloco, continuamos com um tema único e um dos grandes nomes do jazz brasileiro, Moacir Santos. E você já ouviu aqui algumas vezes, abre aspas, coisas, fecha aspas. É que Moacir Santos chamou várias das suas composições e um disco inteiro de coisas. E ele dizia que os compositores eruditos chamam as suas composições de opus. Por exemplo, opus número 1, opus número 2, mas ele não seria tão ousado assim. E por isso, no lugar de opus, ele chamou de coisas. Então, vamos com coisa número 1.

0: Ouvimos Coisa Número 4, antes Kathy, e abrimos o bloco com Coisa Número 1, todas do nosso Duke Ellington dos Trópicos, Moacir Santos.
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0: Agora, para terminar, não poderia ficar melhor. Antes disso, para ouvir de novo esse e outros programas como esse, acesse SoundCloud, o tocador do Aqui Jaz. Enfim, vamos terminar como começamos, com o músico dos músicos brasileiros, Moacir Santos. E, embora ele tenha vivido a maior parte da sua vida e carreira nos Estados Unidos, ele dizia que é mais fácil o americano entender como ir à lua do que entender o samba. E, por isso mesmo, ele criou um ritmo intermediário entre o samba e o jazz. Então, vamos com o nosso estilista do jazz, autor de trilhas para o cinema e mestre de muitos dos grandes músicos brasileiros, Moacir Santos, e a sua Coisa Número 2.